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1: Hello, hello, hello! Bom dia! Au! O sol já nasceu na melhor sintonia. Yes! O Jorge Sky trazendo alegria. Yes, sir! E eu só quero a tua companhia. Vamos fazer uma versão destas, hein? Bom dia, Afriradianos! Espero que estejam todos bem dispostos, assim como o vosso Jedi. Bem-vindos ao Top Hits! Hoje é sábado, o dia de relaxar e aproveitar as melhores músicas do momento. E nós temos tudo que os melhores ouvintes do mundo precisam para começar o fim de semana com a melhor vibe. De hits internacionais a sucessos locais, vamos fazer deste sábado um dia inesquecível. Então, aproveita, meu amigão, aumenta o volume da tua rádio e vamos com tudo. Não te esqueças de fazer aquele pedido musical, que eu quero ouvir a tua voz aqui na nossa programação. Pede a tua música preferida e nós vamos tocá-la. Falando em pedido, vamos curtir agora um pedido.
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1: Olha o carro da alegria a passar! Este é o WhatsApp da alegria, onde tu mandas o teu áudio e nós tocamos a tua música favorita. 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
3: Olá, Afrádio, é que fala René Pedro a partir de Maculoso. Gostaria de ouvir a música dos Maroon 5, Bape Phone.
1: Boa!
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1: Tu sabes das coisas.

JB, aqui na melhor rádio de sempre, a Free Radio 106.1 FM. E de uma galáxia muito, muito longe, diretamente de Tatooine, um planeta onde só existe boa vibe, hein? Agora só existe muita poeira por lá. Brincadeiras à parte, brincadeiras à parte. Eu vim para dar-vos boas energias. E é com esta boa energia que nós encerramos a primeira hora do nosso Top Hits. E claro, meu amigão, claro, minha amiga, que é com boa música. Foi JB na música Sorry, Justin Bieber, que está de álbum novo, hein? Atenção à jogada. E as novidades? 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Agora vamos fazer aquela pausa muito rápida. Já voltamos com os melhores hits na melhor rádio de sempre. Não saias daí, amigão.

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0: 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Yeah, e vamos continuar a curtir esta boa vibe, esta música boa que tu só ouves aqui na melhor rádio. E, meu amigão, já sabes, né? A música é como o GPS da vida. Às vezes ela nos leva para lugares inesperados, mas sempre nos faz dançar. Isto é o que interessa, estarmos felizes a curtir esta boa vibe aqui na Afri Rádio. E para ti, meu amigão, para ti que estás no carro a dirigir a caminho do trabalho ou da praia, hein? Quem me dera agora estar na praia a descontrair. Mas estou melhor aqui com os melhores ouvintes do mundo a curtir esta boa vibe, a trocar uma ideia com vocês. Então, não desgrudem dos vossos rádios, não me deixem só, senão vou bazar para a praia. Brincadeiras à parte, vamos agora curtir mais um pedido musical, porque a nossa audiência é assim. Eles pedem no nosso WhatsApp. Se tu ainda não fizeste, faz agora mesmo.
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0: 942-197-106. Do que é que estás à espera? Manda o teu áudio e vem ser feliz connosco. Vem, pede a tua música no nosso WhatsApp.
4: Daqui falou Vasco Mateus.
0: Vasco, fala.
4: Vasco Duzi a banda.
0: Uhum.
4: Gostaria de ouvir a música de Gaby James, Always. 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
0: Tu sabes das coisas, vamos de coisa boa, vamos acalmar os ânimos. Gavin James, Always.

acabámos de ouvir esta música fantástica, Maneskin, I'm begging, begging you. A melhor música na melhor rádio. É isso que quer dizer esta música, né? Brincadeiras à parte. Agora eu tenho uma mensagem especial para o pessoal que está a caminho de casa. Vocês que estão no trânsito, vão tranquilos, hein? E não desgrudem dos vossos rádios. Estamos aqui para tornar o vosso destino, ou melhor, o vosso trânsito mais agradável, hein? E se quiserem saber mais sobre as músicas que estamos a tocar, visitem o nosso website, apriradio.co.au. Aliás, para uma interação mais ativa, sigam

para os melhores ouvintes do mundo. Agora, sem mais delongas, como vocês mandam, vamos curtir mais um pedido musical. Let's go, fellas!

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1: Pede a tua música, pa, pa, pa, pa, pa, pa. Manda para o nosso WhatsApp, pa, pa, pa, pa. Aquele áudio. Manda já o teu áudio para o nosso WhatsApp, estamos à espera.
2: Sou o André de Bondo, falo a partir de Viana.
1: Boa.
2: Gostaria de ouvir a música do Crazy David com o título I'm Walking Away.
1: Yes.
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Ora, meus amigos, continuamos a curtir a melhor música na melhor rádio. 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Bem, nós vamos continuar a curtir a boa vibe da melhor rádio, mas primeiro vamos dar um salto para os nossos comerciais. Tu, meu amigão, fica ligadinho para saber o que é que os nossos anunciantes têm para ti. So stay tuned with the best radio station. A pausa é curta e o vosso Gerais já volta com a melhor música na melhor rádio.

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0: 106.1 FM. Yeah. E vamos continuar a curtir esta boa vibe, esta música boa que tu só ouves aqui na melhor rádio. E meu amigão, já sabes, né? A música é como o GPS da vida. Às vezes ela nos leva para lugares inesperados, mas sempre nos faz dançar. Isto é o que interessa, estarmos felizes a curtir esta boa vibe aqui na Afri Rádio. E para ti, meu amigão, para ti que estás no carro a dirigir a caminho do trabalho ou da praia, hein? Quem me dera agora estar na praia a descontrair. Mas estou melhor aqui com os melhores ouvintes do mundo a curtir esta boa vibe, a trocar uma ideia com vocês. Então não desgrudem dos vossos rádios, não me deixem só, senão eu vou bazar para a praia. Brincadeiras à parte, vamos agora curtir mais um pedido musical, porque a nossa audiência é assim. Eles pedem no nosso WhatsApp. Se tu ainda não o fizeste, faz agora mesmo.
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1: 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Do que é que estás à espera? Manda o teu áudio e vem ser feliz connosco. Vem, pede a tua música no nosso WhatsApp.
2: Aqui falou Vasco Mateus.
1: Vasco, fala.
2: Vasco Duzi a banda. Gostaria de ouvir a música de Gaby James, Always. 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
1: Tu sabes das coisas, vamos de coisa boa, vamos acalmar os ânimos. Gaby James, Always.

0: desperta alguns sentimentos aqui no coração do vosso Jedi. Uma pitada de piano e cordas que nos puxam para dentro da música. Eu quero chorar, meus amigos. Brincadeiras à parte. Os melhores hits tocam na melhor rádio e tu podes acompanhar isto ao vivo no nosso website afriradio.co.ao. Este é o nosso website e está on em qualquer parte do mundo, porque a tua Afri Rádio não tem fronteiras. Também estamos no canal 512 da Zap. Isso mesmo, podes ouvir a nossa programação no conforto da tua casa com os teus familiares. E a nossa frequência é a frequência certa, Afri Rádio 106.1 FM. Bora! Vamos continuar a curtir a boa vibe.
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0: Bora, campeão, manda o teu áudio. Bora, campeão, manda o teu áudio que o teu Jedi está à espera. 942-197-106.
4: Olá, chamo-me Diana.
0: Diana?
4: Falo diretamente do Golfo On. Gostaria de pedir a música do Post Malone, título Saco. Amo tanto o vosso canal.
0: Nós também te amamos.
4: Espero que continuem sempre a passar as músicas americanas que eu amo, que eu adoro, principalmente do Post Malone.
0: Com certeza.

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E acabamos de ouvir Imagine Dragons aqui nesta música Wake Up. Everybody, pedrada agressiva, uma das características principais deste grupo fantástico. E esta voz poderosíssima de Dan Reynolds, o vocalista principal da banda. Esta banda que foi criada em Los Angeles. Música boa na melhor rádio de sempre. E é com ela que nós encerramos mais um bloco musical aqui na melhor rádio de sempre, a Free Radio 106.1 FM. E agora vamos para um curtíssimo intervalo. Já voltamos com o melhor da música aqui na melhor rádio. 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Bora, bora, bora. Vamos fazer a família afri-radiana estar cada vez mais unida. Bora! A pausa é curta e o teu Jedi já volta com a melhor música na melhor rádio.

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7: 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E chegou

0: Music. 2 horas de música sem parar aqui, nesta estação única, exclusiva, com os melhores ouvintes do mundo. Preparados para dançar e cantar a melhor música? Então vamos lá, só se for agora. Vamos começar o No Break com mais um pedido musical fresquinho de um dos melhores ouvintes do mundo.
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0: É isso aí. Para começarmos o No Break em grande estilo, vamos curtir agora um pedido musical. Se tu ainda não fizeste o teu, aproveita e faz agora mesmo.
4: Eu sou Elísio Pedro.
0: Boa, Elísio.
4: Falo a partir da Samba Augusto. Quero ouvir a música dos Coldplay, Viva la Vida.
0: Com certeza.
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0: Viva la Vida! Vamos no que me gusta!

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1: Ora, meu amigão, e terminamos o No Break. 2 horas de música sem parar e curtimos em grande. Foi um prazer curtir o No Break contigo, mas atenção à jogada que ainda temos muita música pela frente. Portanto, não desgrudes do teu rádio. Mantenha-te na sintonia perfeita e vamos aproveitar a magia da melhor música aqui na AFI Rádio 106.1 FM. 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Bora, meu amigão, agora é mais uma pausa e o teu Jedi já volta. Vamos fazer uma passagem rápida pelos nossos comerciais. Não saias daí que a música já volta com tudo.

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1: Ora, meus amigos, estamos de volta. Eu disse-vos que a nossa pausa comercial era rapidinha e que não íamos demorar nada, né? Estamos aqui para tocar a melhor música para vocês, porque esta rádio existe por causa dos melhores ouvintes do mundo, hein? Bem, eu quero contar-vos uma coisa. Hoje, inevitavelmente, eu tenho de tocar a Adele, hein? Adele estava triste comigo, mandou-me uma mensagem ontem e disse: "Oh, Sky, vê lá, nunca mais tocaste a minha música, o que é que eu te fiz?" E aí eu disse: "Não, querida, relaxa, relaxa, vou tocar amanhã." E então eu prometi, e promessa é dívida, então vou ter que tocar a dele mais daqui a pouquinho. Já agora, ouvintes, aproveitem que hoje, obrigatoriamente, vamos tocar a dele e mandem para o nosso WhatsApp que música da Adele vocês gostariam de ouvir aqui na programação da vossa Afri Rádio para apimentar este sábado e fazer a coisa cuiar. Bora lá! E aproveita, já que vais para o nosso WhatsApp, manda também o teu pedido musical, aquele áudio que eu quero ouvir na nossa programação.
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2: Aqui fala Clênio Mustang.
1: Boa, Clênio.
2: Diretamente do Golf. Yeah, gostaria de poder ouvir a música de Khalid e Ed Sheeran com o título Beautiful People.
1: Boa.
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1: É

0: Ora campeão, e acabamos de ouvir coisa boa. Benson Boone aqui na tua Afri Rádio 106.1 FM. Sorry, I'm here for someone else. Nesta música, Benson Boone reencontra alguém que já foi o amor da sua vida, hein? Só que ele já está comprometido com outra musúbia. Então ele diz para essa mulher que ele encontrou: me desculpa, mas eu estou aqui por um outro alguém, eu não estou aqui por ti. E aí a coisa desenrola e ele fica já emocionadíssimo, começa a relembrar de certos momentos. Oh, Benson Boone, tens de ter calma. Não precisavas ser tão explícito com a filha alheia, né? Brincadeiras à parte, vamos continuar a curtir esta boa vibe. Agora vamos curtir mais um pedido musical aqui na rádio que mais cresce em audiência. Bora!
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0: É isso aí, 942-197-106. Manda o teu áudio que o teu já dá está à espera. Super ansioso para tocar o que tu queres ouvir.
4: Olá, o meu nome é João Costa.
0: João.
4: Eu queria pedir para pôr a música No Watch Me Web do cantor Salento. Obrigado.
0: Não tens de quê? A Free Rádio, a rádio.

resto do mundo com um aperto no coração, mas com o consolo de que amanhã tem muito mais. Amanhã ainda vamos continuar a aproveitar esta boa vibe aqui na melhor rádio de sempre, a Free Rádio 106.1 FM. E será no mesmo horário, hein? Ou seja, das 7 horas até às 13, com boa música para os melhores ouvintes do mundo. Então, muito obrigado, como dizia um filósofo, um dos meus filósofos favoritos, hein? Muito obrigado! É, Anselmo Ralph é um dos meus filósofos favoritos. Então, o homem fala de amor. O que é o amor, hein? O amor é isso, tem muitas definições, é filosofia pura. Então, Anselmo Ralph é, sem sombra de dúvidas, um grande filósofo. Vá lá! Bem, brincadeiras à parte, tchau, tchau. Continuem sintonizados, porque ainda tem muita coisa pela frente. Tem muita música boa para aproveitar. Ligando a minha nave em 3, 2, 1, Mr. Jorge Sky dizendo bye bye.

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0: Basta acontecer na sintonia 106.1 FM. Let's go! 106.1 Meninos, meninos, daqui fala Silvia Romero, a.k.a. The Green Ninja, filha de Bruce Lee, a sobrinha de Michael Jackson, a prima da Shakira, preparada para animar a tua tarde de sábado, super, hiper, mega fantástica, aqui na melhor sintonia de sempre. Lembrando que sou mais feliz quem segue a Free Rádio no Facebook e Instagram, então bora seguir a Free Rádio. Pesquise para a Free Rádio 106.fm, curte, comente, partilhe, fica à vontade, minha rádio é a sua rádio. E o nosso WhatsApp é o 942-197-106, 942-197-106. E agora, prepara o coração para aguentar a grande carga de emoção que vais sentir aqui na melhor estação com a tua Green Ninja no mic, oh yeah! Então, bora, vamos começar a nossa tarde com um pedido musical, quer dizer, a tua voz e a tua música favorita, bora!
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0: Quem canta os males espanta e a dívida acaba. Meninos, meninas, bora cantar com a Green Ninja e vamos aquecer esta tarde fantástica de sábado. Yeah!
4: Olá, eu sou Dário Ricardo.
0: Oi.
4: Falo a partir do bairro Cacinda. Gostaria muito de ouvir a música do Oh My Life, titulada como Holy Ghost.
0: Boa.
4: Afri Rádio, a rádio que mais cresce em audiência.
0: Let's go.

Cambo e minha Camba, estamos aqui a ouvir grandes hits. Sábado, estás a sentir o clima? Ai, que delícia, que maravilha! 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E agora, não sai da Ionis Meninja, é uma curtíssima pausa. Nós já estaremos de volta com mais músicas, então stay tuned! Xin Xuan, Xin Xampen, Yao Ming. Quer dizer, não sai daí que eu volto já com mais hits.

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4: Estamos de volta, Ninja e Ninja. Então, bora continuar a festa na melhor sintonia. Woo! Yeah! 106.1 Minha vila, queres mais música? Tomas! Queres alegria? Então tomas! Queres bons hits e pedidos musicais? Ah, pois tomas! Estás na sintonia mais fixe do universo, então? Sabes que também não é só aqui que continua a ficheza, né? Mas também na nossa rede social do Facebook e Instagram. Então bora pesquisar por AfriRádio 106.fm e let's get it, let's pop and let's go, let's stop. Falo bem inglês já. Prontos, e agora vamos ouvir mais um pedido musical do nosso mega ouvinte ou ouvinta. Eu não sei. Vamos descobrir agora se nosso pedido é de um ninja ou ninja. Segura a minha mão e bora! Woo!
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0: Frequência, yeah.
1: Olá, Free Radio.
0: Oi.
1: Da que fala você, Nigazequinha?
0: Boa.
1: Fala a partir do Rocha Pinto.
0: Vizinho.
1: Como da americana e a banda. Quero muito ouvir a música do cantor The Black Eyed Peas, com o título The Time.
0: Boa.
1: A Free Radio, a rádio com maior audiência.
0: Oh, yeah. This is International.

0: E aí, meu cambo e minha camba, estás a curtir? Eu sei que sim. Estás a sentir emoção? Eu sei que sim. Super fixe, né? Então aproveita, tu que estás fora de Angola, ou então dentro daqui da banda, manda agora um pedido musical para nós. Eu quero ouvir a tua voz e eu quero saber o que queres ouvir também. Se enviares um áudio para o nosso WhatsApp, dizendo assim...
1: Olá, Free Rádio. Eu sou o Ernesto. Eu vivo no Morro Bento. E eu quero ouvir a música de... Ana Montana.
0: E no final diz assim...
1: A Free Rádio 106.fm, a rádio que mais cresce em audiência. Oh, yeah!
0: E o número é 942-197-106. Bora curtir mais um pedido? É para já!
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0: No matter what I do, essa ouça Afri Rádio. No matter what I do, essa ouça Afri Rádio. Chuta já teu ritmo, meu ninja e minha ninja.
4: Daqui é o vosso boy, Walter Ângelo Borralho.
0: Oi!
4: E vos falo do Morro Bento.
0: Boa!
4: Gostaria de ouvir a música de The Weeknd e Madonna, Playboy Cardi. Afri Rádio, 106.1, a rádio que mais cresce em audiência.
0: Valeu, Walter! Wow, yeah!

meu cambo e minha camba. Que delícia, que maravilha. Curtindo boas músicas na melhor sintonia. O melhor sábado mesmo, só aqui com a 66 e com a Green Ninja. Muito fixe, né? E agora, sabes o que vem aí? Vem aquela edição fantástica, ultra mega clássica, com os melhores hits musicais dos anos 90 e 2000. Aham, aham, oh yeah, os mais atentos já apanharam. Estou a falar do voo da Free Ride, então não sai daí que eu volto já com o melhor daquele tempo não tão longe e não tão perto. Stay tuned. Não sai daí porque eu volto já com o melhor, o clássico dos clássicos, o baú da Afri Rádio.

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0: Bitch, yeah! Meu ninja, minha ninja, atenção, atenção, porque está aberta mais uma edição do Bowl da Afri Rádio. Estás a ver os grandes hits musicais dos anos 90 e 2000? Estás a ver aquelas quetas de Ricky Martin, de Sean Paul? Estamos a falar aqui de Keane, estamos a falar de Nirvana também, sim, abrange um cochito. Então vamos reviver estes grandes hits destes grandes artistas nesta grande edição de hoje, sábado, super fixe, ultra mega fantástica, super, super, super sweet. Então, aqui com o Green Ninja no mic, não tem como não cuidar. Lembrando que tu podes escolher a música que queres ouvir aqui, sim. Só enviares um áudio para o nosso WhatsApp dizendo o teu nome, o teu bairro e a música que queres ouvir aqui para o 942-197-106. 942-197-106. E lembrando que tu podes acompanhar a nossa programação em qualquer parte do universo através do nosso website www.afriradio.co.au ou então através da Zap, canal 512. Ah, pois fixe, né? Ah, mais fixe que isso nem na China. E se for na China, é com a Green Ninja e a Afri Rádio. Então, segura o coração, aguenta a emoção para curtirmos esta grande edição. Ai, que delícia, estou tão ansiosa. Vamos ouvir agora? Para começar com tudo, vamos começar com um pedido musical. Yeah!
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0: Tal como diz o meu tio Michael Jackson, dizia, né? Pronto, ele já foi dessa pra. Pronto, ele dizia assim: Who's best? Chuta já o teu pedido aqui na 107. Uau!
4: Daqui fala José Catangolo. Falo a partir da Pedro da Lake. Gostaria de ouvir a música do lendário Michael Jackson, Black on White.
0: Oh!
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0: Let's go, let's go.

0: 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La Bush, aqui a da carga e incendiar esta mega edição de sábado. Não tem como não ficar assim on fire. Estás a ver, a edição está super fantástica. E tu podes meter aí um cheirinho teu, tal como eu disse, se enviares um áudio para o nosso WhatsApp dizendo o teu nome, de qual banda do mundo estás a ouvir a Free Rádio e o título da música, porque infelizmente ainda não sei adivinhar as coisas, né? Mas pronto, um dia eu vou juntar o meu jutsu e vou saber ler a mente das pessoas. E não vai ser preciso pedires mais, eu posso só falar ninja, ok, pedido atendido, ok. E agora vamos ouvir o pedido musical, let's go, let's hit it. Woo!
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0: We are family. Chuta já o teu pedido aqui. Uau, Ninja, estás à espera do quê? Aponta o número e faça já o teu grande pedido. Let's go.
3: Sou Oswaldo Musa.
0: Oi.
3: Evangelho e a banda. Gostaria de ouvir a música do Tupac Changer.
0: Boa!
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0: Eita! Grande hit.

0: melhor da música dos anos 90 e 2000, só aqui.
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2: Yeah. O país está a mudar, mas a mentalidade não. 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

0: Reclamaste.
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Encerrar aqui esta edição fantástica e super poderosa do sábado. A hora ainda agora começou, já acabou o baú. Mas calma, calma. Às 22 horas será a reposição da edição de hoje. Então fica atento mais tarde, às 22 horas. Poderás ouvir os mesmos hits, ter a mesma sensação, a mesma animação e a mesma energia aqui na melhor estação. E tu podes acompanhar a nossa programação através do nosso website www.afriradio.co.au ou então através da Zap Canal 512. E agora, sem mais demoras, vamos fazer uma curtíssima pausa. Já estaremos de volta com ele, o Top Hits. Woo! Yeah! Eu canto bué, tu cantas bué e essa rádio, ah, essa rádio toca bué. Não sai daí porque eu volto já com Top Hits. Woo!

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2: Plim, soltem os confetis, porque estamos de volta com Top Hits, meu ninja, minha ninja. Mais uma hora de carga, com boas músicas, com boa energia, com aqueles pedidos musicais que aquecem os nossos corações. Ai, que maravilha, eu fiquei emocionada e de repente comecei a falar italiano. 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E agora vamos ouvir mais um pedido musical. Let's go, let's go.
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2: Quem não chora, não mama. Então, meu ninja, bora chorar no colo da Green Ninja, que eu irei tocar aqui o teu pedido com muito amor e muita alegria. Então, não perca mais tempo e chuta o teu pedido.
4: Daqui fala a Marília do Benfica.
2: Oi!
4: Gostaria de pedir a música Guess da Billie Eilish e da Charlie XCX.
2: Uau!
4: Afri Rádio, a rádio que literalmente está sempre a crescer em audiência.
2: Ah, pois é! 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

0: Luís Meninja, acabámos de curtir este grande hit de Drizzy Drake, In My Feelings. Kiki, do you love me? Sabias que essa música fez o Kanye West ficar com os cabelos da cabeça em pé? Sim, porque há quem diga que essa música foi feita para Kim Kardashian, sua ex-esposa. Muitos ridículos aqui in the house. Mas para te manteres atualizado sobre as fofocas, sobre notícias dos teus artistas favoritos, então bora seguir a Free Rádio no Facebook e Instagram. Temos muitas novidades fixas para os teus olhos, os teus ouvidos e a tua cabeça. E sabes, o nosso WhatsApp é o 942-197-106. 942-197-106. Abre o coração connosco, chuta o teu pedido musical que eu vou tocar aqui. Só dizeres o teu nome, o teu bairro e a música. E o resto também tens que dizer aquela palavra mágica para dar aquela pimenta na programação, né? Que é a Free Rádio 106.1 FM, a rádio que mais cresce em audiência. E o número é 942-197-106. 942-197-106. E agora vamos mexer aqui a programação com a tua voz? Bora!
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0: Lá. Ninja, ninja, estás à espera do quê? Tira a timidez de lado, solta a franga, canta com a Great Ninja, chuta o teu hit musical, bora!
3: Eu sou o Zacarias Alfredo.
0: Oi.
3: Rocha Pinto é a banda.
0: Vizinho.
3: Gostaria de ouvir o som da Selena Gomez, Eat At Me.
0: Uau.
3: Afri Rádio, a rádio cresce em minha audiência.
0: Let's go.

No Hora Fusão Perfeita, Afri Rádio 106.1 e Mix FM, o seu clube DJ. Edição de sábado, 2 horas non-stop. A primeira é sempre comigo, Mr. Rookie, a.k.a. Márcio Alves. E hoje trago o meu cota, Carlos Divaldo, a.k.a. CD. Para mim, um dos melhores DJs da Oz Music. Cada banda, máximo respeito, meu cota. Ainda mais quando vens acompanhado pelo Shai e a Ana. É muito bonito ver isso. Faz-me voltar um bocado ao passado, né? Quando era miúdo e via o Ricardo e Paulo Alves a tocarem discos vinil, acompanhados de diversos artistas nacionais. Eu com apenas 3 anos. Tenho assim umas vagas memórias, né? Mas é muito bonito de ver. Quase sempre que o Cota Carlos vem aqui e traz os miúdos. E é muito bom saber que os miúdos gostam de acompanhar o trabalho do pai. Passou o Dia do Trabalhador ontem. Lembrar que DJ também é um trabalho. Julgo eu que seja das profissões mais procuradas no mundo. Ou entre as profissões mais procuradas no mundo. Então só para recapitular, a primeira hora é comigo, Mr. Rookie, a.k.a. Márcio Alves. E a segunda hora, non-stop, eu trago sempre um convidado. E hoje o convidado é de peso, Carlos Divaldo. Bem-vindo mais uma vez ao Mix FM, o seu clube DJ. Então curtam até as 19 horas. DJ CD.

Chegamos ao final de mais uma edição do Mix FM, seu clube DJ, aqui na rádio que mais cresce em audiência, a Free Rádio 106.1. A primeira hora foi comigo, Mr. Rookie, a.k.a. Márcio Alves. E na segunda hora tivemos CD, a.k.a. Carlos Divaldo. Ele que veio acompanhado. Como diz, os seus maiores fãs. Oxai. Iana. Obrigado mais uma vez pela presença, Cota. É sempre bom contar contigo. É sempre bom ouvir a tua onda. Fiquem atentos, pessoal, ao Instagram do Mix FM Angola. Vem coisa boa em junho. 13 de junho. 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Mix FM Angola e Afri Rádio 106.1. Por hoje é tudo. Vou pegar o meu tachinho e vou bazar. Hoje não toco. E presumo que todos os caminhos vão dar para o Miami Beach. Guest List Angola traz o grande Louis Vega, a Nane Vega. Juntam-se ao line-up Paulo Alves do Mix FM Angola para representar. O meu cota do coração, Silly V. Parabéns pelos 25 anos de carreira, cota. Miss D. Um line-up grandíssimo. E para não perder, hoje no Miami Beach, Ilha de Luanda, The Ritual. Por agora é tudo. Tchau, pessoal. Boa continuação. Bom prolongado. Continuação de um bom prolongado. Distraí-me um bocadinho aqui na track. Até eu chegar na nave mãe, vou ter que recuar um bocadinho, perdão. Então, como estava a dizer, paz, amor, saúde e muita boa música. Sempre ligados à rádio que mais cresce em audiência, a Free Rádio 106.1. Sempre ligados ao Mix FM Angola. Mix FM Angola que vai ao ar de segunda a sábado. De segunda a sexta-feira, às 17 às 18 horas. O sábado 17 às 19, 2 horas non-stop. Tchau.

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